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Os vereadores do PST na Câmara da Guarda questionaram o presidente do município acerca do atraso das obras no campo do Zamito. A edição deste ano da Volta a Portugal vai chegar à Torre na quarta etapa, que está agendada para o dia 9 de agosto. Em Valheiras, no Conselho da Guarda, já foi hasteada a bandeira azul.

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0: Informação com Faustino Caldeira.
1: Os vereadores do PSD na Câmara da Guarda questionaram o presidente do município acerca do atraso das obras no campo do Zambito. No local está a ser construída uma bancada, um equipamento há muito reivindicado por quem frequenta aquele espaço. Os social-democratas sustentam que a paragem tem mais de um mês, como referiu a vereadora Alexandre Isidro.
2: Sobre a obra das bancadas do campo do Zambito, uma obra que está parada há mais de um mês, portanto é uma necessidade daquele espaço, e questionamos o porquê desta situação e previsão de data de conclusão. Pronto, foi-nos informado que efetivamente a questão da empresa estará à espera, portanto esta paragem é da responsabilidade da empresa, estará à espera de material, segundo o que nos foi dito, para concluírem a obra.
1: Na resposta, o presidente da Câmara da Guarda explicou que a responsabilidade é da empresa, que teve de esperar pela entrega de alguns materiais. O autarca acredita que em breve a obra será concluída.
3: As obras do Zambito. Bom, em primeiro lugar, devo dizer que este executivo ousou avançar com as obras das bancadas do Zambito, que estavam eternamente adiadas há uma dúzia de anos. A obra atrasou porque houve um pedido de alteração por parte da empresa, que é a única responsável pelo atraso do método construtivo, e portanto agora aguardam que cheguem os materiais para finalizar a obra, porque o pior está feito, que são as fundações que foram feitas em pleno inverno, com as dificuldades de execução das sapatas numa zona muito alagadiça, e portanto esperemos que em breve a obra possa ser concluída. Às vezes há coisas que atrasam que nós não queríamos, mas enfim, é o mercado.
1: O presidente da Câmara da Guarda a responder à vereadora Alexandre Isidro, que questionou o autarca acerca das obras no campo do Zambito. A edição deste ano da Volta a Portugal vai chegar à torre na quarta etapa, que está agendada para o dia 9 de agosto. A partida dos corredores vai ser em Figueiró dos Vinhos. Esta é a única presença da volta na região centro. As restantes etapas realizam-se a sul, na zona de Lisboa, Alentejo e Algarve. Após a subida à torre, a caravana desloca-se para Anadia e faz o resto do percurso no norte de Portugal. A principal prova do calendário velocipédico nacional tem início no dia 5 de agosto, com um prólogo em Lisboa, e a primeira etapa liga a Lourinhã a Sintra. O último dia de competição é 16 de agosto, numa etapa que vai ligar Maia ao Porto. Recorde-se que no final do mês de junho a Guarda recebeu os campeonatos nacionais de ciclismo e já está garantido que nos próximos 3 anos a cidade mais alta vai acolher 2 chegadas e uma partida de etapas da volta. Em Valheiras, no concelho da Guarda, já foi hasteada a bandeira azul, um galardão que distingue a qualidade da água da praia fluvial. Aquele equipamento tem ainda as bandeiras de ouro e de praia acessível. O espaço já está aberto ao público e este ano contou com obras de reabilitação que tiveram de ser feitas devido aos estragos provocados pelo mau tempo, como dá conta o presidente da freguesia, Hélder Saraiva.
4: Tivemos aqui uma situação um bocadinho mais complicada, devido às tempestades, mas graças à nossa resiliência, à nossa vontade de trabalhar e com a ajuda do Executivo de Ajuda de Freguesia e com toda a população de Valheiras, conseguimos requalificar a praia. Obviamente que o município também nos deu uma ajuda bastante, bastante grande e, acima de tudo, conseguimos que a Praia de Valheiras fosse novamente congratulada com o galardão da bandeira azul e a juntar a bandeira azul também a bandeira de ouro da qualidade e a bandeira de praia acessível. Ou seja, todos os galardões possíveis que uma praia podia ganhar, a Praia Fluvial de Valheiras conseguiu-os. Como eu disse, foi um ano atípico, em termos da tempestade, afetam-nos bastante, mas não somos pessoas a desistir e, graças ao nosso trabalho, cá estamos para mais um ano, para mais uma época balnear e pronto a receber toda a gente que nos queira visitar.
1: Para além da requalificação, o espaço tem agora novas casas de banho, um parque infantil e uma zona para animais de estimação.
4: Temos umas novas casas de banho de apoio para as pessoas que frequentam a Praia Fluvial. Além das outras que temos mais uma. Criámos aqui um parque infantil para as crianças que nos possam visitar, também possam usufruir dessa zona do parque infantil. Temos uma zona destinada também à parte só, única, exclusivamente de animais. Sabemos que há muitas pessoas que nos procuram por causa dos animais de estimação. Temos uma zona indicada para animais de estimação e tudo o resto, houve uma recuperação, uma requalificação para que as pessoas que venham se sintam bem, que se sintam em segurança e, acima de tudo, que se sintam com um ambiente familiar e acolhedor, que é o que a nossa praia tem para oferecer e que nós muito nos congratulamos para quem nos visita.
1: O presidente da Junta de Freguesia acredita que o verão vai trazer muitos banhistas a Valheiras.
4: Estamos à espera também de um verão bastante, bastante bom e, como somos pessoas acolhedoras, estamos a receber. Há muitas pessoas que, em termos do concelho, do distrito e dos concelhos vizinhos que nos visitam, dado que Valheiros é uma praia de referência, também temos de ter em conta a nossa comunidade também imigrante, que vem muito à nossa praia, e a nossa comunidade estrangeira, e obviamente estamos prontos e estamos bastante esperançosos que seja um verão bastante bom para a praia fluvial de Valheiros e para toda a gente que nos visita, sem problemas, e que as pessoas possam desfrutar deste ambiente e das condições que nós temos para oferecer.
1: Em Valheiros, no Conselho da Guarda, já foi hasteada a bandeira azul.

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Os vereadores do PST na Câmara da Guarda questionaram o presidente do município acerca do atraso das obras no campo dos Amitos. A edição deste ano da Volta a Portugal vai chegar à Torre na quarta etapa, que está agendada para o dia 9 de agosto. Em Valheiras, no Conselho da Guarda, já foi hasteada a bandeira azul.

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0: Informação com Faustino Caldeira.
1: Os vereadores do PSD na Câmara da Guarda questionaram o presidente do município acerca do atraso das obras no campo do Zambito. No local está a ser construída uma bancada, um equipamento há muito reivindicado por quem frequenta aquele espaço. Os social-democratas sustentam que a paragem tem mais de um mês, como referiu a vereadora Alexandre Isidro.
2: Sobre a obra das bancadas do campo do Zambito, uma obra que está parada há mais de um mês, portanto é uma necessidade daquele espaço, e questionámos o porquê desta situação e previsão de data de conclusão. Pronto, foi-nos informado que efetivamente a questão da empresa estará à espera, portanto esta paragem é da responsabilidade da empresa, estará à espera de material, segundo o que nos foi dito, para concluírem a obra.
1: Na resposta, o presidente da Câmara da Guarda explicou que a responsabilidade da empresa que teve de esperar pela entrega de alguns materiais. O autarca acredita que em breve a obra será concluída.
3: As obras do Zambito. Bom, em primeiro lugar, devo dizer que este executivo ousou avançar com as obras das bancadas do Zambito que estavam eternamente adiadas há uma dúzia de anos. A obra atrasou porque houve um pedido de alteração por parte da empresa, que é a única responsável pelo atraso do método construtivo, e portanto agora aguardam que cheguem os materiais para finalizar a obra, porque o pior está feito, que são as fundações que foram feitas em pleno inverno, com as dificuldades de execução das sapatas numa zona muito alagadiça, e portanto esperemos que em breve a obra possa ser concluída. Às vezes há coisas que atrasam que nós não queríamos, mas enfim, é o mercado.
1: O presidente da Câmara da Guarda a responder à vereadora Alexandre Isidro, que questionou o autarca acerca das obras no campo do Zambito. A edição deste ano da Volta a Portugal vai chegar à torre na quarta etapa, que está agendada para o dia 9 de agosto. A partida dos corredores vai ser em Figueirão dos Vinhos. Esta é a única presença da volta na região centro. As restantes etapas realizam-se a sul, na zona de Lisboa, Alentejo e Algarve. Após a subida à torre, a caravana desloca-se para Anadia e faz o resto do percurso no norte de Portugal. A principal prova do calendário velocipédico nacional tem início no dia 5 de agosto, com um prólogo em Lisboa, e a primeira etapa liga a Lourinhã a Sintra. O último dia de competição é 16 de agosto, numa etapa que vai ligar Maia ao Porto. Recorde-se que no final do mês de junho a Guarda recebeu os campeonatos nacionais de ciclismo e já está garantido que nos próximos 3 anos a cidade mais alta vai acolher 2 chegadas e uma partida de etapas da volta. Em Valheiras, no concelho da Guarda, já foi hasteada a bandeira azul, um galardão que distingue a qualidade da água da praia fluvial. Aquele equipamento tem ainda as bandeiras de ouro e de praia acessível. O espaço já está aberto ao público e este ano contou com obras de reabilitação que tiveram de ser feitas devido aos estragos provocados pelo mau tempo, como dá conta o presidente da freguesia, Hélder Saraiva.
4: Tivemos aqui uma situação um bocadinho mais complicada, devido às tempestades, mas graças à nossa resiliência, à nossa vontade de trabalhar e com a ajuda do Executivo da Junta de Freguesia e com toda a população de Valheiras, conseguimos requalificar a praia. Obviamente que o município também nos deu uma ajuda bastante, bastante grande e, acima de tudo, conseguimos que a Praia de Valheiras fosse novamente congratulada com o galardão da bandeira azul e a juntar a bandeira azul também a bandeira de ouro da qualidade e a bandeira de praia acessível, ou seja, todos os galardões possíveis que uma praia podia ganhar, a Praia Fluvial de Valheiras conseguiu-os. Como eu disse, foi um ano atípico, em termos da tempestade, afetou-nos bastante, mas não somos pessoas a desistir e, graças ao nosso trabalho, cá estamos para mais um ano, para mais uma época balnear e pronto a receber toda a gente que nos queira visitar.
1: Para além da requalificação, o espaço tem agora novas casas de banho, um parque infantil e uma zona para animais de estimação.
4: Temos umas novas casas de banho de apoio para as pessoas que frequentam a Praia Fluvial. Além das outras que temos mais uma. Criámos aqui um parque infantil para as crianças que nos possam visitar também possam usufruir dessa zona do parque infantil. Temos uma zona destinada também à parte só única, exclusivamente de animais. Sabemos que há muitas pessoas que nos procuram por causa dos animais de estimação. Temos uma zona indicada para animais de estimação e tudo o resto, houve uma recuperação, uma requalificação para que as pessoas que venham se sintam bem, que se sintam em segurança e, acima de tudo, que se sintam com um ambiente familiar e acolhedor, que é o que nossa praia tem para oferecer e que nós muito nos congratulamos para quem nos visita.
1: O presidente da Junta de Freguesia acredita que o verão vai trazer muitos banhistas a Valheiras.
4: Estamos à espera também de um verão bastante, bastante bom e, como somos pessoas acolhedoras, gostamos de receber. Há muitas pessoas que, em termos do Conselho, do Distrito e dos Conselhos vizinhos que nos visitam dado que Valheiros é uma praia de referência, também temos de ter em conta a nossa comunidade também imigrante, que vem muito à nossa praia, e a nossa comunidade estrangeira, e obviamente estamos prontos e estamos bastante esperançosos que seja um verão bastante bom para a Praia Fluvial de Valheiros e para toda a gente que nos visita, sem problemas, e que as pessoas possam desfrutar deste ambiente e das condições que nós temos para oferecer.
1: Em Valheiros, no Conselho da Guarda, já foi hasteada a bandeira azul.

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Rádio F. São 11:30. 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

Os vereadores do PST na Câmara da Guarda questionaram o presidente do município acerca do atraso das obras no campo dos Amigos. A edição deste ano da Volta a Portugal vai chegar à Torre na quarta etapa, que está agendada para o dia 9 de agosto. Em Valheiras, no Conselho da Guarda, já foi hasteada a bandeira azul.

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1: Os vereadores do PSD na Câmara da Guarda questionaram o presidente do município acerca do atraso das obras no campo do Zambito. No local está a ser construída uma bancada, um equipamento há muito reivindicado por quem frequenta aquele espaço. Os social-democratas sustentam que a paragem tem mais de um mês, como referiu a vereadora Alexandre Isidro.
2: Sobre a obra das bancadas do campo do Zambito, uma obra que está parada há mais de um mês, portanto é uma necessidade daquele espaço, e questionamos o porquê desta situação e previsão de data de conclusão. Pronto, foi-nos informado que efetivamente a questão da empresa estará à espera, portanto esta paragem é da responsabilidade da empresa, estará à espera de material, segundo o que nos foi dito, para concluírem a obra.
1: Na resposta, o presidente da Câmara da Guarda explicou que a responsabilidade é da empresa, que teve de esperar pela entrega de alguns materiais. O autarca acredita que em breve a obra será concluída.
3: As obras do Zambito, bom, em primeiro lugar devo dizer que este executivo ousou avançar com as obras das bancadas do Zambito, que estavam eternamente adiadas há uma dúzia de anos. A obra atrasou porque houve um pedido de alteração por parte da empresa, que é a única responsável pelo atraso do método construtivo, e portanto agora aguardam que cheguem os materiais para finalizar a obra, porque o pior está feito, que são as fundações que foram feitas em pleno inverno, com as dificuldades de execução das sapatas numa zona muito alagadiça, e portanto esperemos que em breve a obra possa ser concluída. Às vezes há coisas que atrasam que nós não queríamos, mas enfim, é o mercado.
1: O presidente da Câmara da Guarda a responder à vereadora Alexandre Isidro, que questionou o autarca acerca das obras no campo do Zambito. A edição deste ano da Volta a Portugal vai chegar à Torre na quarta etapa, que está agendada para o dia 9 de agosto. A partida dos corredores vai ser em Figueirão dos Vinhos. Esta é a única presença da Volta na região centro. As restantes etapas realizam-se a sul, na zona de Lisboa, Alentejo e Algarve. Após a subida à Torre, a caravana desloca-se para Anadia e faz o resto do percurso no norte de Portugal. A principal prova do calendário velocipédico nacional tem início no dia 5 de agosto, com um prólogo em Lisboa, e a primeira etapa liga a Lourinhã a Sintra. O último dia de competição é 16 de agosto, numa etapa que vai ligar Maia ao Porto. Recorde-se que no final do mês de junho a Guarda recebeu os campeonatos nacionais de ciclismo e já está garantido que nos próximos 3 anos a cidade mais alta vai acolher 2 chegadas e uma partida de etapas da Volta. Em Valheiras, no concelho da Guarda, já foi hasteada a bandeira azul, um galardão que distingue a qualidade da água da praia fluvial. Aquele equipamento tem ainda as bandeiras de ouro e de praia acessível. O espaço já está aberto ao público e este ano contou com obras de reabilitação que tiveram de ser feitas devido aos estragos provocados pelo mau tempo, como dá conta o presidente da freguesia, Hélder Saraiva.
4: Tivemos aqui uma situação um bocadinho mais complicada devido às tempestades, mas graças à nossa resiliência, à nossa vontade de trabalhar e com a ajuda do Executivo da Junta de Freguesia e com toda a população de Valheiras, conseguimos requalificar a praia. Obviamente que o município também nos deu uma ajuda bastante, bastante grande e, acima de tudo, conseguimos que a Praia de Valheiras fosse novamente congratulada com o galardão da bandeira azul, e a juntar a bandeira azul também a bandeira de ouro da qualidade e a bandeira de praia acessível, ou seja, todos os galardões possíveis que uma praia podia ganhar, a Praia Fluvial de Valheiras conseguiu-os. Como eu disse, foi um ano atípico, em termos da tempestade afetam-nos bastante, mas não somos pessoas a desistir e, graças ao nosso trabalho, cá estamos para mais um ano, para mais uma época balnear e pronto a receber toda a gente que nos queira visitar.
1: Para além da requalificação, o espaço tem agora novas casas de banho, um parque infantil e uma zona para animais de estimação.
4: Temos umas novas casas de banho de apoio para as pessoas que frequentam a Praia Fluvial. Além das outras que temos mais uma. Criámos aqui um parque infantil para as crianças que nos possam visitar, também possam usufruir dessa zona do parque infantil. Temos uma zona destinada também à parte só, única, exclusivamente de animais. Sabemos que há muitas pessoas que nos procuram por causa dos animais de estimação. Temos uma zona indicada para animais de estimação e tudo o resto, houve uma recuperação, uma requalificação para que as pessoas que venham se sintam bem, que se sintam em segurança e, acima de tudo, que se sintam com um ambiente familiar e acolhedor, que é o que a nossa praia tem para oferecer e que nós muito nos congratulamos para quem nos visita.
1: O presidente da Junta de Freguesia acredita que o verão vai trazer muitos banhistas a Valheiras.
4: Estamos à espera também de um verão bastante, bastante bom, e como somos pessoas acolhedoras, estamos a receber. Há muitas pessoas que, em termos do concelho, do distrito e dos concelhos vizinhos, que nos visitam, dado que Valheiros é uma praia de referência, também temos de ter em conta a nossa comunidade também imigrante, que vem muito à nossa praia, e a nossa comunidade estrangeira, e obviamente estamos prontos e estamos bastante esperançosos que seja um verão bastante bom para a praia fluvial de Valheiros e para toda a gente que nos visita, sem problemas, e que as pessoas possam desfrutar deste ambiente e das condições que nós temos para oferecer.
1: Em Valheiros, no Conselho da Guarda, já foi hasteada a bandeira azul.

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Os vereadores do PST na Câmara da Guarda questionaram o presidente do município acerca do atraso das obras no campo do Zanito. A edição deste ano da Volta a Portugal vai chegar à Torre na quarta etapa, que está agendada para o dia 9 de agosto. Em Valheiras, no Conselho da Guarda, já foi hasteada a bandeira azul.

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0: Informação com Faustino Caldeira.
1: Os vereadores do PSD na Câmara da Guarda questionaram o presidente do município acerca do atraso das obras no campo do Zambito. No local está a ser construída uma bancada, um equipamento há muito reivindicado por quem frequenta aquele espaço. Os social-democratas sustentam que a paragem tem mais de um mês, como referiu a vereadora Alexandre Isidro.
2: Sobre a obra das bancadas do campo do Zambito, uma obra que está parada há mais de um mês, portanto é uma necessidade daquele espaço, e questionámos o porquê desta situação e previsão de data de conclusão. Pronto, foi-nos informado que efetivamente a questão da empresa estará à espera, portanto esta paragem é da responsabilidade da empresa, estará à espera de material, segundo o que nos foi dito, para concluírem a obra.
1: Na resposta, o presidente da Câmara da Guarda explicou que a responsabilidade é da empresa, que teve de esperar pela entrega de alguns materiais. O autarca acredita que em breve a obra será concluída.
3: As obras do Zambito, bom, em primeiro lugar devo dizer que este executivo ousou avançar com as obras das bancadas do Zambito, que estavam eternamente adiadas há uma dúzia de anos. A obra atrasou porque houve um pedido de alteração por parte da empresa, que é a única responsável pelo atraso do método construtivo, e portanto agora aguardam que cheguem os materiais para finalizar a obra, porque o pior está feito, que são as fundações que foram feitas em pleno inverno, com as dificuldades de execução das sapatas numa zona muito alagadiça, e portanto esperemos que em breve a obra possa ser concluída. Às vezes há coisas que atrasam que nós não queríamos, mas enfim, é o mercado.
1: O presidente da Câmara da Guarda a responder à vereadora Alexandre Isidro, que questionou o autarca acerca das obras no campo do Zambito. A edição deste ano da Volta a Portugal vai chegar à torre na quarta etapa, que está agendada para o dia 9 de agosto. A partida dos corredores vai ser em Figueiró dos Vinhos. Esta é a única presença da volta na região centro. As restantes etapas realizam-se a sul, na zona de Lisboa, Alentejo e Algarve. Após a subida à torre, a caravana desloca-se para Anadia e faz o resto do percurso no norte de Portugal. A principal prova do calendário velocipédico nacional tem início no dia 5 de agosto, com um prólogo em Lisboa, e a primeira etapa liga a Lourinhã a Sintra. O último dia de competição é 16 de agosto, numa etapa que vai ligar Maia ao Porto. Recorde-se que no final do mês de junho a Guarda recebeu os campeonatos nacionais de ciclismo e já está garantido que nos próximos 3 anos a cidade mais alta vai acolher 2 chegadas e uma partida de etapas da volta. Em Valheiras, no concelho da Guarda, já foi hasteada a bandeira azul, um galardão que distingue a qualidade da água da praia fluvial. Aquele equipamento tem ainda as bandeiras de ouro e de praia acessível. O espaço já está aberto ao público e este ano contou com obras de reabilitação que tiveram de ser feitas devido aos estragos provocados pelo mau tempo, como dá conta o presidente da freguesia, Hélder Saraiva.
4: Tivemos aqui uma situação um bocadinho mais complicada, devido às tempestades, mas graças à nossa resiliência, à nossa vontade de trabalhar e com a ajuda do Executivo da Junta de Freguesia e com toda a população de Valheiras, conseguimos requalificar a praia. Obviamente que o município também nos deu uma ajuda bastante, bastante grande e, acima de tudo, conseguimos que a Praia de Valheiras fosse novamente congratulada com o galardão da Bandeira Azul e a juntar a Bandeira Azul também a bandeira de ouro da qualidade e a bandeira de praia acessível. Ou seja, todos os galardões possíveis que uma praia podia ganhar, a Praia Fluvial de Valheiras conseguiu-os. Como eu disse, foi um ano atípico, em termos da tempestade, afetam-nos bastante, mas não somos pessoas a desistir e, graças ao nosso trabalho, cá estamos para mais um ano, para mais uma época balnear e pronto a receber toda a gente que nos queira visitar.
1: Para além da requalificação, o espaço tem agora novas casas de banho, um parque infantil e uma zona para animais de estimação.
4: Temos umas novas casas de banho de apoio para as pessoas que frequentam a praia fluvial. Além das outras que temos mais uma. Criámos aqui um parque infantil para as crianças que nos possam visitar também possam usufruir dessa zona do parque infantil. Temos uma zona destinada também à parte só, única, exclusivamente de animais. Sabemos que há muitas pessoas que nos procuram por causa dos animais de estimação. Temos uma zona indicada para animais de estimação e tudo o resto, houve uma recuperação, uma requalificação para que as pessoas que venham se sintam bem, que se sintam em segurança e, acima de tudo, que se sintam com um ambiente familiar e acolhedor, que é o que a nossa praia tem para oferecer e que nós muito nos congratulamos para quem nos visita.
1: O presidente da Junta de Freguesia acredita que o verão vai trazer muitos banhistas a Valheiras.
4: Estamos à espera também de um verão bastante, bastante bom e, como somos pessoas acolhedoras, gostamos de receber. Há muitas pessoas que, em termos do concelho, do distrito e dos concelhos vizinhos que nos visitam, dado que Valheiros é uma praia de referência, também temos de ter em conta a nossa comunidade também imigrante, que vem muito à nossa praia, e a nossa comunidade estrangeira, e obviamente estamos prontos e estamos bastante esperançosos que seja um verão bastante bom para a praia fluvial de Valheiros e para toda a gente que nos visita, sem problemas, e que as pessoas possam desfrutar deste ambiente e das condições que nós temos para oferecer.
1: Em Valheiros, no Conselho da Guarda, já foi hasteada a bandeira azul.

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Os vereadores do PST na Câmara da Guarda questionaram o presidente do município acerca do atraso das obras no campo dos Amigos. A edição deste ano da Volta a Portugal vai chegar à Torre na quarta etapa, que está agendada para o dia 9 de agosto. Em Valheiras, no Conselho da Guarda, já foi hasteada a bandeira azul.

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1: Os vereadores do PSD na Câmara da Guarda questionaram o presidente do município acerca do atraso das obras no campo do Zambito. No local está a ser construída uma bancada, um equipamento há muito reivindicado por quem frequenta aquele espaço. Os social-democratas sustentam que a paragem tem mais de um mês, como referiu a vereadora Alexandre Isidro.
2: Sobre a obra das bancadas do campo do Zambito, uma obra que está parada há mais de um mês, portanto é uma necessidade daquele espaço, e questionamos o porquê desta situação e previsão de data de conclusão. Pronto, foi-nos informado que efetivamente a questão da empresa estará à espera, portanto esta paragem é da responsabilidade da empresa, estará à espera de material, segundo o que nos foi dito, para concluírem a obra.
1: Na resposta, o presidente da Câmara da Guarda explicou que a responsabilidade é da empresa, que teve de esperar pela entrega de alguns materiais. O autarca acredita que em breve a obra será concluída.
3: As obras do Zambito. Bom, em primeiro lugar, devo dizer que este executivo ousou avançar com as obras das bancadas do Zambito, que estavam eternamente adiadas há uma dúzia de anos. A obra atrasou porque houve um pedido de alteração por parte da empresa, que é a única responsável pelo atraso do método construtivo, e portanto agora aguardam que cheguem os materiais para finalizar a obra, porque o pior está feito, que são as fundações que foram feitas em pleno inverno, com as dificuldades de execução das sapatas numa zona muito alagadiça, e portanto esperemos que em breve a obra possa ser concluída. Às vezes há coisas que atrasam que nós não queríamos, mas enfim, é o mercado.
1: O presidente da Câmara da Guarda a responder à vereadora Alexandre Isidro, que questionou o autarca acerca das obras no campo do Zambito. A edição deste ano da Volta a Portugal vai chegar à Torre na quarta etapa, que está agendada para o dia 9 de agosto. A partida dos corredores vai ser em Figueirão dos Vinhos. Esta é a única presença da Volta na região centro. As restantes etapas realizam-se a sul, na zona de Lisboa, Alentejo e Algarve. Após a subida à Torre, a caravana desloca-se para Anadia e faz o resto do percurso no norte de Portugal. A principal prova do calendário velocipédico nacional tem início no dia 5 de agosto, com um prólogo em Lisboa, e a primeira etapa liga a Lourinhã a Sintra. O último dia de competição é 16 de agosto, numa etapa que vai ligar Maia ao Porto. Recorde-se que no final do mês de junho a Guarda recebeu os campeonatos nacionais de ciclismo e já está garantido que nos próximos 3 anos a cidade mais alta vai acolher 2 chegadas e uma partida de etapas da Volta. Em Valheiras, no concelho da Guarda, já foi hasteada a bandeira azul, um galardão que distingue a qualidade da água da praia fluvial. Aquele equipamento tem ainda as bandeiras de ouro e de praia acessível. O espaço já está aberto ao público e este ano contou com obras de reabilitação que tiveram de ser feitas devido aos estragos provocados pelo mau tempo, como dá conta o presidente da freguesia, Hélder Saraiva.
4: Tivemos aqui uma situação um bocadinho mais complicada, devido às tempestades, mas graças à nossa resiliência, à nossa vontade de trabalhar e com a ajuda do Executivo da Junta de Freguesia e com toda a população de Valheiras, conseguimos requalificar a praia. Obviamente que o município também nos deu uma ajuda bastante, bastante grande e, acima de tudo, conseguimos que a Praia de Valheiras fosse novamente congratulada com o galardão da Bandeira Azul e a juntar a Bandeira Azul também a bandeira de ouro da qualidade e a bandeira de praia acessível. Ou seja, todos os galardões possíveis que uma praia podia ganhar, a Praia Fluvial de Valheiras conseguiu-os. Como eu disse, foi um ano atípico, em termos da tempestade, afetou-nos bastante, mas não somos pessoas a desistir e, graças ao nosso trabalho, cá estamos para mais um ano, para mais uma época balnear e pronto a receber toda a gente que nos queira visitar.
1: Para além da requalificação, o espaço tem agora novas casas de banho, um parque infantil e uma zona para animais de estimação.
4: Temos umas novas casas de banho de apoio para as pessoas que frequentam a Praia Fluvial. Além das outras que temos mais uma. Criámos aqui um parque infantil para as crianças que nos possam visitar, também possam usufruir dessa zona do parque infantil. Temos uma zona destinada também à parte só, única e exclusivamente de animais. Sabemos que há muitas pessoas que nos procuram por causa dos animais de estimação. Temos uma zona indicada para animais de estimação e tudo o resto, houve uma recuperação, uma requalificação para que as pessoas que venham se sintam bem, que se sintam em segurança e, acima de tudo, que se sintam com um ambiente familiar e acolhedor, que é o que nossa praia tem para oferecer e que nós muito nos congratulamos para quem nos visita.
1: O presidente da Junta de Freguesia acredita que o verão vai trazer muitos banhistas a Valheiras.
4: Estamos à espera também de um verão bastante, bastante bom e, como somos pessoas acolhedoras, estamos a receber. Há muitas pessoas que, em termos do concelho, do distrito e dos concelhos vizinhos que nos visitam, dado que Cavalheiros é uma praia de referência, também temos de ter em conta a nossa comunidade também imigrante, que vem muito à nossa praia, e a nossa comunidade estrangeira, e obviamente estamos prontos e estamos bastante esperançosos que seja um verão bastante bom para a praia fluvial de Valheiras e para toda a gente que nos visita, sem problemas, e que as pessoas possam desfrutar deste ambiente e das condições que nós temos para oferecer.
1: Em Valheiras, no Conselho da Guarda, já foi hasteada a bandeira azul.
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0: Alô?
1: Neste momento não é possível
0: receber
1: a sua chamada.
0: Alô?
1: Por favor, tente mais tarde.
0: Alô?

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